Vou fazer o quatro, nena. Pra bola verde, pra tabela, vou passar a bola.